0: 小鱼，真是太谢谢你了，今天要是没有你们，我们就走不了了。
1: 客气什么，你们上次不是也帮过我吗？
2: A informação é confirmada.
3: O relatório da defesa gostaria, é claro. Há um grande número de barcos civis chineses a atravessar o estuário de Lindin em direção a Macau. Já estão perto.
2: Hong Kong acabou de cair. Não quero mais problemas para Macau. Disponha uma linha agora para a defesa fronteiriça.
3: Devemos interceptá-los?
2: Interceptá-los? Cá, essas pessoas são todas civis. O que devemos fazer é afundá-los? Não, é para a defesa fronteiriça.
0: 乔小姐，怎么就你一个人？乔先生呢？
4: 海山，赶快把有枪的同志都交到我船上来。

Segundo o acordo entre o senhor governador e os japoneses, vocês